0: 94,9, Alvorada ao som de Michael Jackson, Billie Jean, Canyon City Fix You, Steve Wonder, Macheri Amor. 9:28.
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2: Manter vínculos sociais ativos é uma das formas mais eficazes de proteger o cérebro. Estudos mostram que pessoas com vida social regular têm menos risco de desenvolver condições que afetam a mente e que causam declínio cognitivo a longo prazo. A interação estimula memória, linguagem, atenção e empatia. Os vínculos sociais protegem a saúde cerebral quando conversamos, lembramos nomes, interpretamos emoções e planejamos encontros que ativam e fortalecem conexões cerebrais. Eles também ajudam na redução do estresse, porque os vínculos sociais diminuem os níveis de cortisol, hormônio que em excesso prejudica o hipocampo, responsável pela memória. A convivência social ajuda na prevenção da depressão, uma vez que o isolamento social aumenta os sintomas depressivos. Ver familiares ou amigos pelo menos uma vez por semana, envolver-se em grupos de interesse, clubes de leitura, telefonar ou até mesmo enviar mensagens para pessoas, criando uma rotina de contatos, são formas práticas de manter vínculos sociais ativos e proteger a saúde cerebral.

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1: Yeah. 94,9 Alvorada com Michael Bublé, Everything, Lulu Santos, Tudo Com Você e Backstreet Boys, I Want It That Away. Alvorada Música e Informação, 9:56 agora.
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1: A Prefeitura de Belo Horizonte está com inscrições abertas para atividades de formação artística da Escola Livre de Artes, Arena da Cultura. São cerca de 2.800 vagas, distribuídas entre cursos presenciais e virtuais, por meio da Escola Expandida. As oportunidades contemplam áreas como circo, dança, música e teatro. As oficinas são gratuitas e podem ser cursadas mediante inscrição até 2 dias úteis antes da aula inaugural ou durante as primeiras semanas de formação, caso haja vagas. O link para inscrição, bem como a relação de todas as atividades disponíveis, datas e locais, podem ser acessados no portal da PBH. E o Centro de Cultura Banco do Brasil apresenta a exposição Joaquim Torres Garcia, 150 anos. A mostra celebra a trajetória do pintor, desenhista e escultor uruguaio, considerado um dos principais nomes da arte moderna latino-americana. Estão reunidas mais de 400 obras, entre pinturas, objetos e manuscritos. Também serão expostos trabalhos de dezenas de realizadores brasileiros que dialogam com a obra do artista. A exposição Joaquim Torres Garcia, 150 anos, permanece em cartaz no CCBB até 12 de outubro. Os ingressos gratuitos estão disponíveis no site e na bilheteria da casa. Bom, faltando 2 minutos para as 10. Eu sou o Bel Augusto, obrigado pela companhia, fico por aqui. Ótimo fim de noite de sábado. Ótimo fim de semana para você. A gente volta a se encontrar segunda, 20h. Até lá.
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0: DJ Bobo, Everybody, Commodores, Brick House, John Secada, Do You Believe in Us. 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

0: Dana Summer, Breakaway, Madonna, Vogue, The Beatles, Penny Lane.
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0: Alicia Bridges, I Love the Nightlife. Kaja Gugol, Too Shy. Angela Clements, Give Me Just a Little More Time. 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

0: Dennis Edwards e Sida Garré, Don't Look Any Further. Phil Collins, Two Hearts, Cool and the Gang, Good Times Tonight. 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
2: 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Aproveite! Para rever essa dica, você pode me procurar no Coisas de Mineiro ou acessar alvoradafm.com.br/podcasts. Sou Isabela Lapa para Alvorada FM.

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2: Olá, ouvintes leitores do Mundo Livro. Hoje eu vou falar sobre o livro Como Navegar o Abismo, de Paula Gicovat, editado pela Record. Como seguir em frente quando a pessoa que nos ensinou a viver já não está mais aqui? Esta pergunta é o ponto de partida do novo romance de Paula, que conta a história de Nara, uma chefe de cozinha premiada que, após a morte da mãe, abandona a rotina no Rio de Janeiro e volta à cidade onde nasceu. Ao reencontrar a avó, antigas lembranças e afetos mal resolvidos, ela percebe que o luto é também uma forma de redescobrir quem somos. Com uma escrita super interessante, Paula constrói uma narrativa sobre a perda, maternidade, memória e recomeços. Paula Gicovat é escritora e roteirista. Estreou na literatura em 2009 com Este é um livro sobre o amor e Notas sobre a impermanência. Este, semifinalista do Prêmio Oceanos. E olha a boa notícia, Paula estará em BH no dia 12 de agosto na Biblioteca Pública no Sempre um Papo, conversando com o público. Coloquem na agenda. Meu nome é Afonso Borges e você pode ouvir e baixar todos os podcasts que eu falo no site alvoradafm.com.br.

0: 2h13.
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3: Mais uma fabricante começou a comercializar automóveis com motorização híbrida flex no Brasil. Agora foi a vez da BYD, que passou a oferecer esse sistema no SUV Song Pro, que está entre os modelos montados em esquema SKD, semi-knockdown, em Camaçari, na Bahia. Quanto à mecânica, o SUV segue utilizando um motor 1.5 a combustão, associado a unidades elétricas. Na versão de entrada GL, são 218 cavalos de potência combinada e 57 km de autonomia em modo totalmente elétrico. Já na top de linha GS, a potência combinada é um pouquinho maior, de 219 cavalos, enquanto o alcance chega a 72 km. Além do sistema híbrido flex, o BYD Song Pro também recebeu uma recalibragem na suspensão e uma discreta reestilização, que alterou o design da grade frontal, dos para-choques, dos faróis e das rodas. Os preços são de R$ 177.000 para a configuração GL e de R$ 200.000 para a AGS. Siga-me no Instagram, Alexandre Carneiro _ Carros, e baixe este e outros podcasts pelo site alvoradafm.com.br. Eu sou Alexandre Carneiro para a Rádio Alvorada.

0: 3:17.
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3: Você já deve ter passado pela situação de entrar em um lugar e querer sair imediatamente porque não se sentiu bem. Olha só, isso pode não ter sido uma impressão aleatória. É o cérebro respondendo aos estímulos daquele espaço. A neuroarquitetura estuda exatamente isso. Como a arquitetura influencia

a natureza, já que apenas a visão de um espaço verde pela janela mesmo, a copa das árvores, por exemplo, pode reduzir o estresse. E uma última curiosidade é que uma prateleira sobre a nossa cabeça, sobre a cabeceira da cama ou qualquer peça mais pesada nesse lugar pode interferir na qualidade do sono, porque o cérebro interpreta como um risco iminente. Fique por dentro do Morar Contemporâneo. Ouça o DecoreArte no site da rádio e acompanhe mais conteúdos no Instagram You Can Find. Eu sou Janina Esther para a Rádio Alvorada FM.

0: 4:12.
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2: Música e informação na madrugada, com informações da Agência Estadão. Novas canetas emagrecedoras podem chegar em breve ao mercado brasileiro. A Anvisa pode aprovar até o fim do ano o registro de 8 novas canetas de liraglutida e semaglutida para tratamento do diabetes tipo 2. Uma das análises já está mais avançada e deve ser concluída ainda neste mês, segundo o diretor-presidente da agência, Leandro Safatli. Em conversa com os jornalistas nesta semana, o executivo afirmou que a Anvisa acelera a avaliação de medicamentos para ampliar a oferta no mercado e combater a busca por produtos irregulares. O entendimento é de que, apesar de o registro ser focado no tratamento do diabetes, os novos produtos poderão ser indicados para a obesidade. Na semana passada, a agência também registrou 5 novas canetas de semaglutida, princípio ativo do medicamento para controle de peso. Agora estão em análise 4 processos de canetas à base de liraglutida e outros 4 de tratamentos à base de semaglutida. Há ainda 5 processos cuja análise deve ser iniciada em 2027. Atualmente, o Brasil tem 21 canetas autorizadas. De acordo com Safatli, a ampliação das opções coloca o Brasil como um dos principais mercados de agonistas de GLP-1. Para combater irregularidades e contrabando, a Anvisa e a Agência Regulatória do Paraguai assinarão um acordo de compartilhamento de informações. Dados da alfândega da Receita Federal de Foz do Iguaçu mostram que a apreensão de remédios dessa classe aumentou cerca de 1000% em um ano. A Anvisa atua ainda na formatação de uma nova regra para importação e manipulação de canetas. Entre os pontos, a agência exigirá que as empresas cumpram critérios de qualidade na importação do ingrediente farmacêutico e apresentem um certificado de boas práticas de fabricação do insumo. Nesta semana, a Anvisa também revogou proibição que impedia o funcionamento da plataforma de emagrecimento VOI. A decisão foi publicada no Diário Oficial da União e cancela a medida determinada pelo órgão em junho. Na nova resolução, a agência afirma que a plataforma, em sua configuração atual, não se caracteriza como um software como dispositivo médico. Dessa forma, ela não está sujeita às normas regulatórias que motivaram a decisão anterior. Com a revogação, também foram anuladas as restrições à comercialização, distribuição, propaganda e uso da plataforma. Em nota, a VOI afirma que recebeu a medida com satisfação e diz que o entendimento da Anvisa traz segurança jurídica para continuar suas atividades. Anteriormente, a Anvisa proibiu o funcionamento da VOI por entender que o questionário digital da empresa devia ser enquadrado como software de dispositivo médico. Na ocasião, o órgão também apontou que a Revia Gestão de Negócios, responsável pela plataforma, não possuía autorização de funcionamento de empresa. A VOI contestou a decisão, afirmando que o processo envolvia apenas o enquadramento do questionário, sem relação com a segurança ou qualidade do atendimento. Também confirmou que manteria as operações enquanto adotava medidas administrativas. Com a nova decisão, a discussão regulatória foi encerrada e a plataforma voltou a ser liberada pela Anvisa. Já a Oncoclínicas informou que a Justiça deferiu o pedido de recuperação extrajudicial apresentado pela companhia. Segundo a Comissão de Valores Mobiliários, a decisão concedeu suspensão por 180 dias em relação aos créditos abrangidos pelo plano. Isso inclui ações, execuções, pedidos de falência e atos de constrição. A companhia afirma que o pedido busca criar um ambiente estável, seguro e transparente para negociar e implementar a reestruturação e o reperfilamento de dívidas financeiras de aproximadamente 5 bilhões de reais. a Oncoclínicas informou que obteve uma liminar de 90 dias que suspende cláusulas de vencimento antecipado e rescisão contratual motivadas pelo processo. A liminar também proibiu que planos de saúde descredenciem a empresa, rescindam contratos, suspendam atendimentos, bloqueiem agendas ou retenham pagamentos devido à recuperação judicial. Em São Paulo, o aumento de casos de sarampo levou as autoridades de saúde a adotarem uma estratégia excepcional para conter a circulação do vírus. Segundo a Secretaria

com registros da doença. A vacina tríplice viral será aplicada em moradores das cidades afetadas entre 6 meses e 59 anos, mesmo que já tenham sido vacinados. A vacina contra o sarampo continua altamente eficaz e garante proteção duradoura com 2 doses. Porém, em locais com circulação do vírus, uma dose extra pode ser indicada para reforçar a proteção. O alerta também está relacionado ao cenário internacional. Países como Estados Unidos, Canadá, México e diversas nações europeias registraram aumento de casos nos últimos meses. A estratégia de vacinação contra o sarampo ocorre em paralelo à campanha nacional de multivacinação, que começou nesta segunda e segue até 1º de setembro. O dia D de mobilização está marcado para 22 de agosto, sábado, quando os postos de saúde abrirão para ampliar o acesso da população às vacinas. A campanha tem como foco crianças e adolescentes de até 14 anos. A proposta é atualizar a caderneta de vacinação e identificar doses em atraso. Com isso, é possível reduzir o risco de reintrodução de doenças como o sarampo e a poliomielite.

Música e informação da madrugada, com informações da Agência Estadão. Novo filme da Marvel tem segunda maior estreia nos cinemas brasileiros desde 2012. Homem-Aranha, um novo dia, no filme do herói interpretado por Tom Holland, teve uma grande estreia nas bilheterias brasileiras. Segundo dados da Raintrack, empresa global de pesquisa de mercado e medição de audiência, o longa arrecadou 127 milhões de reais no fim de semana de estreia. Já o público ficou na casa dos 5 milhões e 300 mil espectadores. Ainda em termos de audiência, a produção é a segunda melhor estreia de um filme nos cinemas brasileiros desde o início da série histórica em 2002. O filme ficou atrás somente de Vingadores Ultimato, que levou 5,59 milhões de pessoas aos cinemas em abril de 2019. Agora, o novo filme do Homem-Aranha supera Divertidamente 2, lançado em 2024, e a aventura anterior do herói, Sem Volta para Casa, de 2021. Internacionalmente, o filme também teve bom desempenho, tendo arrecadado 927 milhões de dólares no mundo todo. Ele ainda superou Ultimato e registrou a melhor estreia das bilheterias norte-americanas. Fecham a lista de estreias mais bem-sucedidas no Brasil os longas Barbie, o live action O Rei Leão e Vingadores Guerra Infinita. Ainda sobre as telonas, após décadas construindo carreira no cinema independente e na televisão, Samantha Morton vive um dos momentos mais marcantes da trajetória profissional dela. Aos 49 anos, a atriz voltou aos holofotes no papel da feiticeira Circe em A Odisseia, novo filme de Christopher Nolan. Ela diz que o projeto a trouxe esperança de seguir trabalhando em Hollywood. Indicada ao Oscar em duas ocasiões, Morton contou que enfrentou períodos de instabilidade ao longo da carreira. Também diz que passou um ano sem novos trabalhos após concluir as filmagens do longa. Durante a conversa no podcast Rap Sad Confused, Morton afirmou que o reconhecimento recebido por A Odisseia renovou a confiança na carreira. Já em entrevista à Variety, ela disse ter se emocionado ao receber a notícia de que Christopher Nolan queria conhecê-la para integrar o elenco do filme épico. Segundo a atriz, a equipe trabalha com ela desde os 19 anos e passou décadas tentando aproximá-la de grandes diretores, enquanto ela construiu uma carreira predominantemente voltada ao cinema independente. Morton relembrou que chegou a enfrentar dificuldades financeiras ao longo dos anos, incluindo momentos em que não sabia se conseguiria pagar a hipoteca. A atriz também afirmou à Variety que papéis como o de Circle se tornam cada vez mais raros conforme sua carreira avança. O desempenho de Samantha Morton chamou atenção também durante as filmagens. De acordo com Nolan, a atriz recebeu uma ovação espontânea do elenco e da equipe após uma de suas cenas. Segundo o diretor, isso não acontecia em um de seus sets desde a atuação de Heath Ledger como Coringa em O Cavaleiro das Trevas. A repercussão da interpretação fez com que especialistas já a apontassem como uma possível candidata ao Oscar de melhor atriz coadjuvante no ano que vem. Por fim, em entrevista à Vanity Fair, Samantha revelou que uma das principais sequências envolvendo Circe foi realizada inteiramente com efeitos práticos, sem o uso de computação gráfica. Na cena, a personagem transforma os homens de Odisseu em porcos. A atriz explicou que a experiência trabalhando como assistente de mágico na juventude fez com que valorizasse ainda mais o trabalho artesanal envolvido na produção cinematográfica. Enquanto celebra o sucesso de A Odisseia, que já ultrapassou 912 milhões de dólares arrecadados ao redor do mundo, Morton também reforça um debate recorrente em Hollywood sobre a diminuição das oportunidades para atrizes mais velhas. Nos últimos anos, nomes como Kirsten Dunst e Gary Cohn também falaram publicamente sobre os desafios enfrentados com o avanço da idade na indústria cinematográfica. E Casimiro Miguel e a Cazé TV são alvo de uma ação judicial por causa de um comentário feito pelo influenciador durante uma transmissão ao vivo no canal Cortes do Casimito no YouTube.
Na ocasião, ele reagia a um episódio de pesadelo na cozinha, comandado pelo chefe francês Éric Jacquin. O processo tramita na segunda vara cível de Pavuna, no Rio de Janeiro. O ator e figurante José Aloysio Lemes da Silva pede indenização de R$120 mil por danos morais. Segundo a ação, Casimiro afirmou: "Esse cara é esquisito", enquanto a imagem do artista aparecia em cena no reality. O episódio chamado Mama Júlia foi exibido originalmente há 5 anos durante a terceira temporada de Pesadelo na Cozinha. O Estadão procurou Casimiro, mas não obteve retorno. Já a Cazé TV optou por não se pronunciar. Na petição, José Aloysio afirma ser homossexual e sustenta que a declaração extrapolou os limites da liberdade de expressão. Segundo ele, o comentário reforçou estereótipos discriminatórios e o expôs ao ridículo diante da audiência. Além da indenização, o ator solicita que a justiça determine a remoção do vídeo, que permanece disponível no YouTube e acumula cerca de 17 milhões de visualizações. Ele também pede que Casimiro publique uma retratação na mesma plataforma em que o comentário foi feito. Procurado pelo Estadão, Salamone Queiroz, advogado de José Aloysio, afirmou que o impacto da declaração vai além das palavras utilizadas por Casimiro. Segundo ele, a ofensa a Aloysio não deve ser analisada apenas pelas palavras proferidas, mas também pela proporção que ganhou, em razão da dimensão da figura pública e de todo o conglomerado em torno do réu. Ainda diz que isso gerou grande prejuízo ao expor o ofendido, que não possui condições técnicas comparáveis às da Cazé TV.

0: música e informação na madrugada, com informações da Agência Estadão. Baleia morta encontrada no litoral brasileiro alerta para o período migratório dos mamíferos. Uma baleia jubarte foi encontrada morta próximo à faixa de areia em Praia Grande, no litoral de São Paulo. O tamanho do animal, que media ao menos 10 metros e pesava cerca de 20 toneladas, atraiu dezenas de banhistas. A prefeitura enviou uma equipe ao local e acionou o Instituto Biopesca. A carcaça do cetáceo foi analisada, teve amostras recolhidas e foi removida no mesmo dia. A pesquisa pode indicar se algum agente causou a morte da baleia. O animal não tinha ferimentos visíveis, nem marcas de um possível enredamento. A Secretaria de Serviços Urbanos da Prefeitura de Praia Grande utilizou duas pás carregadeiras para empurrar a carcaça para fora d'água. Em seguida, os restos foram removidos para um aterro sanitário. De acordo com o biólogo marinho Eric Kahn, pelas imagens é possível identificar que se trata de uma baleia ainda jovem. Segundo ele, nesta época, as baleias jubarte migram das águas da Antártica em direção às águas quentes da costa brasileira para acasalar, ter e amamentar filhotes. É quando elas passam pelo litoral de São Paulo em direção à região de Abrolhos, no sul da Bahia. Muitas estão no auge da maturidade e medem entre 10 e 16 metros, chegando a pesar 50 toneladas. Segundo Kahn, a baleia jubarte é um animal cosmopolita, podendo ser encontrado em todos os oceanos do planeta. No caso do Atlântico Sul, assim que o inverno começa na Antártica, elas iniciam uma viagem de 8 a 10 mil quilômetros na jornada de ida e volta. No retorno, as fêmeas geralmente estão acompanhadas de filhotes. Algumas acabam não resistindo à longa viagem. Kahn observa que o número desses cetáceos está aumentando. Segundo ele, devem passar cerca de 30 mil baleias jubarte pelo nosso litoral neste ano. Normalmente, segundo ele, a baleia morta afunda no mar e passa a servir de alimento para a biodiversidade animal marinha. No entanto, em alguns casos, a carcaça fica cheia de gases e o animal flutua. Havendo condições de vento e maré, ela pode ser empurrada para a praia. O Instituto Biopesca, que analisou a baleia, integra o programa de monitoramento da bacia de Santos do Pré-Sal e promove a conservação de espécies marinhas ameaçadas de extinção. Nesta semana, a equipe também resgatou um lobo marinho sul-americano, que saiu do mar na Praia do Satélite, em Itanhaém. Magro e debilitado, ele foi levado para a reabilitação no Instituto Gremar, no Guarujá. Na Argentina, a passarela que dá acesso à Garganta do Diabo, nas Cataratas do Iguaçu, começou a ser desmontada nesta semana. O motivo é a previsão de cheia do rio Iguaçu, associada ao fenômeno El Niño. A decisão foi tomada em comum acordo pela Administração de Parques Nacionais da Argentina e pela Iguazú Argentina, concessionária responsável pela gestão do parque. A medida foi baseada em previsões e análises técnicas que indicam a possibilidade de cheias do rio nos próximos meses. As vazões elevadas estão previstas durante setembro e outubro, com potencial para gerar cheias que poderiam afetar a infraestrutura da região. A concessionária explicou que o fenômeno está ligado ao El Niño, responsável por intensificar as chuvas e elevar o nível da água na região. Como a bacia do rio Iguaçu fica concentrada no Brasil e se estende levemente à Argentina, as temporais na área aceleram a vazão e fazem o rio cobrir as passarelas. Diante desse cenário, a concessionária afirmou que removerá os pisos e corrimãos do circuito com o objetivo de preservar os materiais para uma futura reinstalação. Os itens serão armazenados em uma área segura na estação ferroviária da Garganta do Diabo, onde permanecerão até que as condições do rio permitam a remontagem das passarelas. O jornal Clarim afirmou que o trabalho de remoção dos pisos e das grades deve levar cerca de 40 dias. Não há uma data definida para a reabertura, mas ela não deve ocorrer antes do fim do ano, já que o auge das cheias está previsto para setembro e outubro, e a remontagem da estrutura deve levar pelo menos 60 dias. Segundo o jornal, todo o cronograma será elaborado com base nas informações recebidas do Brasil. Os turistas ainda poderão visitar as cataratas do Iguaçu pelo lado argentino, por meio dos circuitos inferior e superior do Parque Nacional Iguaçu. Na semana passada, a passarela da Garganta do Diabo chegou a ficar fechada por 3 dias, após a vazão do rio atingir quase 10 mil metros cúbicos por segundo. No lado brasileiro, não há alterações previstas. Já na Colômbia, a Petrobras descobriu uma acumulação de gás no poço exploratório Sandia 1, em águas profundas. O poço fica a cerca de 42 quilômetros da costa, em lâmina d'água de 1.251 metros. Segundo o comunicado, a localização é a de 18 quilômetros dos poços Sírios 1 e Sírios 2 e a 9 quilômetros do poço Copo Azul 1. A Petrobras afirmou que a descoberta reforça o potencial de gás no offshore colombiano e agrega volumes que devem contribuir para a segurança energética da região. Segundo a estatal, os intervalos com presença de gás estão sendo avaliados por meio de perfis de poço e serão posteriormente caracterizados por análises laboratoriais. A perfuração do Sandia 1 começou em 12 de junho e atingiu profundidade final em 29 de julho, de acordo com a Petrobras. A companhia disse que a atuação no bloco está alinhada à estratégia de longo prazo para a recomposição de reservas de petróleo e gás, por meio da exploração em novas fronteiras e de parcerias. Essa iniciativa faz parte do atendimento à demanda global de energia durante a transição energética. A Petrobras atua como operadora do consórcio no bloco por meio da subsidiária Petrobras International Brás Petro BV, sucursal Colômbia, com 44,44% de participação. O restante da parceria cabe à Ecopetrol, que detém 55,56%.
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2: Taylor Swift, I Knew It, I Knew You, tema do filme Toy Story 5.

Música e informação na madrugada com informações da agência Estadão. O fenômeno El Niño deve se intensificar ao longo do segundo semestre de 2026 e alcançar intensidade considerada muito forte entre a primavera e o início do verão, aumentando a probabilidade de ocorrência de eventos extremos no Brasil, sobretudo nas regiões sul e norte. A análise está no segundo boletim do painel El Niño 2026-2027, divulgado pelo Instituto Nacional de Meteorologia. O El Niño é um fenômeno climático natural que ocorre quando as águas do Oceano Pacífico ficam mais quentes, o que altera a circulação atmosférica em escala global, impactando o regime de ventos, chuvas e temperaturas. Segundo o boletim, a probabilidade de o El Niño se manter ativo, pelo menos até o início de 2027, é de 100%. A possibilidade de alcançar a categoria muito forte quando o aquecimento das águas do Oceano Pacífico supera 2 graus Celsius é elevada. Historicamente, no Brasil, a região sul é a que mais sente os efeitos do El Niño. A previsão indica maior frequência de chuvas acima da média, temporais, cheias de rios, enchentes, alagamentos e deslizamentos de terra. As chuvas registradas no Rio Grande do Sul durante julho, que provocaram enchentes em diferentes municípios, já representam os primeiros impactos do fenômeno. Segundo o boletim, a situação exige atenção especial porque a região não apresenta déficit hídrico. Isso significa que o solo já tem bastante água, favorecendo a rapidez no transbordamento dos rios diante de episódios de chuvas intensas. Na região norte do país, especialmente na Amazônia, o cenário é de redução das chuvas, temperaturas acima da média e atraso do início da estação chuvosa. O boletim destaca que esse padrão favorece a persistência da estiagem, reduz a disponibilidade hídrica, aumenta o ressecamento da vegetação e amplia significativamente o risco de incêndios florestais. Outro efeito esperado é a redução gradual dos níveis dos rios. Embora boa parte das bacias ainda apresente condições próximas da normalidade, os indicadores mostram avanço da estiagem em diferentes sub-bacias da Amazônia. Segundo os órgãos responsáveis pelo monitoramento, caso não haja reposição significativa das chuvas nas próximas semanas, a resposta hidrológica tende a se intensificar, afetando a navegação, o abastecimento de água e atividades econômicas dependentes dos rios. Mudando de assunto, o Retiro dos Artistas, no Rio de Janeiro, recebeu uma importante doação na última semana, parte do acervo pessoal de Jô Soares. Os objetos que pertenceram ao apresentador, humorista e escritor foram entregues à instituição por iniciativa de Flávia Pedras, viúva do artista, e serão destinados a um bazar beneficente. Entre os itens recebidos estão quadros, poltronas, puffs, almofadas, louças e outros objetos pessoais que fizeram parte da trajetória de Jô. O material já começou a ser catalogado pelo Retiro dos Artistas e ainda não tem data definida para ser colocado à venda ao público. Fundado em 1918, o Retiro dos Artistas tem como missão acolher profissionais da área cultural que enfrentam dificuldades financeiras ou precisam de assistência. A instituição, localizada em Jacarepaguá, na zona sudoeste do Rio, possui uma estrutura com cerca de 15 mil metros quadrados, incluindo dormitórios, teatro, cinema, biblioteca, piscina e espaços de convivência. Atualmente, o local abriga mais de 40 residentes e mantém as atividades principalmente por meio de doações. Com despesas mensais estimadas em cerca de 300 mil reais, ações como o bazar com peças do acervo de Jô Soares são fundamentais para contribuir com a manutenção do espaço e dos serviços oferecidos.
Conhecido pela carreira marcante na televisão, no humor, na literatura e no teatro, Jô Soares morreu em agosto de 2022, aos 84 anos. Ao longo de décadas, construiu uma trajetória marcada pela inteligência, pelo humor e por entrevistas que se tornaram referência no jornalismo e no entretenimento brasileiro. A iniciativa de Flávia Pedras transforma parte da memória do artista em uma ação solidária, permitindo que objetos ligados à história de Jô contribuam para preservar o trabalho do Retiro dos Artistas e apoiar outros profissionais da cultura. E falando agora de um dos maiores nomes da música mundial, o cantor Phil Collins fez nesta semana uma revelação que assustou muita gente. Em entrevista ao jornal britânico The Times, o músico contou que quase morreu em 2024 durante a luta contra o alcoolismo. Segundo o relato, ele foi internado pela primeira vez em um hospital da Suíça em novembro de 2023 em razão do consumo excessivo de álcool. Recebeu alta antes do Natal, mas precisou voltar à unidade poucas semanas depois. Na segunda internação, foi levado para a UTI e permaneceu inconsciente. Conforme explicou Phil Collins, os rins dele estavam falhando e os órgãos simplesmente entrando em colapso. Disse ainda ter chegado a receber visitas de pessoas que foram se despedir dele. Segundo o artista, os 5 filhos correram para o hospital ao saberem da gravidade do quadro. Após o episódio, Collins passou 7 meses internado para se recuperar. Desde então, afirma que abandonou o álcool. O cantor já havia falado publicamente sobre a dependência do álcool, problema que, segundo ele, foi agravado pelas dores provocadas por sucessivas lesões nas costas. Em sua autobiografia lançada em 2016, descreveu o período de forma contundente. Em um trecho, ele diz ter passado noite após noite deitado na cama, encarando uma claraboia com céus suíços cinzentos, lamentando a vida. No início deste ano, Collins também comentou o impacto dos problemas de saúde. O músico afirmou ter enfrentado alguns anos difíceis e frustrantes após passar por 5 cirurgias no joelho.

Música e informação na madrugada com informações da Agência Estadão. O presidente do Supremo Tribunal Federal e do Conselho Nacional de Justiça, Edson Fachin, disse que a apresentação de uma proposta de código de ética para a magistratura representa um avanço silencioso, mas profundo e substantivo. Em sessão plenária do CNJ na última terça-feira, Fachin afirmou que o Poder Judiciário brasileiro vem aprimorando de forma consistente seus mecanismos de conformidade, transparência e integridade, consideradas uma agenda prioritária e vital. As diretrizes não se aplicam aos ministros do Supremo, já que eles não se submetem ao controle do Conselho. O Código de Conduta para os Magistrados da Corte está em elaboração em outra frente, sob a relatoria da ministra Carmen Lúcia. Fachin suspendeu o julgamento da norma por 60 dias para receber sugestões de tribunais e entidades de classe da magistratura. A minuta busca prevenir conflitos de interesse e estabelece diretrizes de transparência para a participação de juízes em eventos patrocinados por terceiros, recebimento de presentes, atividades empresariais e relações econômicas ou societárias. De acordo com o texto, cada tribunal ficará responsável por aplicar as medidas preventivas. Segundo Fachin, o modelo é predominantemente preventivo e não busca impor sanções ou novas hipóteses de suspeição ou impedimento. E o Ministério Público Federal abriu investigação para apurar suspeitas de irregularidades na aplicação de cerca de 735 milhões de reais de recursos do Fundeb, Fundo de Manutenção e Desenvolvimento da Educação Básica e de Valorização dos Profissionais da Educação. Os valores foram repassados pela União a municípios brasileiros entre 2021 e 2025 como complementação do valor anual total por aluno. O levantamento preliminar identificou potencial aplicação irregular de aproximadamente 615 milhões de reais relacionados à destinação mínima para a educação infantil e de aproximadamente 119 milhões referentes à aplicação mínima em despesas de capital. A Constituição impõe que pelo menos 50% da complementação do valor anual total por aluno deve ser direcionada à educação infantil, que inclui creches e pré-escola, e 15% às despesas de capital, como obras e aquisição de equipamentos. Dados extraídos do Sistema de Informações sobre Orçamentos Públicos em Educação em março deste ano, porém, apontam o descumprimento desses percentuais, conforme informou a PGR. Procuradores da República de todo o país foram orientados a instaurar procedimentos para verificar se houve desvios de finalidade ou uso indevido dos recursos nas localidades onde atuam. Segundo a Procuradora da República, Neidia Kaspari, coordenadora do Comitê Interinstitucional de Financiamento da Educação, a atuação do MPF deve buscar não apenas a apuração de irregularidades, mas principalmente a recomposição material da finalidade constitucional dos recursos. De acordo com a investigação, poderão ser expedidas recomendações, celebrados termos de ajustamento de conduta ou ajuizadas ações civis públicas para assegurar que as prefeituras apresentem e executem um plano de recomposição. Em caso de indícios de uso indevido, desvio de finalidade, omissão reiterada ou resistência injustificada à correção da situação, poderão ser apuradas responsabilidades nas esferas civil, administrativa e criminal, segundo destacou a Procuradoria-Geral da República. Ainda de acordo com a PGR, a atuação coordenada está alinhada ao projeto Primeiros Passos do Conselho Nacional do Ministério Público e aos projetos voltados à ampliação do acesso às creches, à organização da demanda, à redução das filas e à proteção da primeira infância. E falando agora de segurança pública, em meio ao avanço de facções como o PCC e o Comando Vermelho, o Brasil opera com pouco mais da metade do efetivo previsto de policiais civis responsáveis por investigar crimes. Isso é o que aponta um novo estudo do Fórum Brasileiro de Segurança Pública, divulgado nesta semana.
com 96.900 policiais civis em atividade, ante 175.400 previstos, o país opera com apenas 55,2% da capacidade ideal. Os cálculos são feitos com base nas diferenças entre o tamanho real da corporação e os efetivos previstos pelos governos em lei ou planejamentos orçamentários. Segundo Renato Sérgio Lima, diretor-presidente do Fórum, o que os números mostram é que o policiamento ostensivo tem sido focado. Porém, mesmo diante dessa priorização, a Polícia Militar também atua com déficit de agentes, cerca de 2/3 do efetivo previsto. Mesmo com a queda de assassinatos no país, a percepção de violência na sociedade segue alta diante do alto número de golpes e de roubos de celulares, com prejuízo crescentes para as vítimas por causa do PIX e da facilidade das transferências bancárias. Além disso, parte da população sofre com o domínio de territórios pelas facções que impõem regras e extorsões aos moradores. Na Polícia Militar, o Tocantins apresenta o maior déficit relativo do Brasil. Apenas 34,9% do efetivo previsto está de fato em exercício, enquanto Goiás ocupa a segunda posição com efetivo correspondente a 37,4% do previsto em lei. Já no Ceará, o número de policiais militares supera a quantidade prevista. No caso da Polícia Civil, os dados mostram que o país apresenta média nacional de 0,5 integrante da instituição para cada 1.000 habitantes. 10 estados mantêm taxas abaixo da média nacional, com destaque para o Maranhão. Ao mesmo tempo, a pesquisa aponta que, apesar de terem os 3 maiores quantitativos de policiais civis ativos do Brasil, Rio de Janeiro, São Paulo e Minas Gerais também estão abaixo da média nacional. Em paralelo, o número de guardas municipais superou no ano passado o de polícias civis pela primeira vez, desde que forças de segurança passaram a ter desenho parecido ao de hoje, no fim da década de 70. Com crescimento de 12,9% no efetivo em 2 anos, as guardas agora contam com 107.500 agentes espalhados por todo o país.

0: Música e informação na madrugada, com informações da Agência Estadão. A gente começa falando de economia, porque as contas de luz vão continuar mais caras em agosto. No fim do mês passado, a ANEEL, Agência Nacional de Energia Elétrica, anunciou a prorrogação da bandeira tarifária amarela, mantendo o mesmo patamar verificado desde maio de 2026. Nesse nível, os consumidores de energia elétrica continuarão com custo adicional de R$ 1,88 a cada quilowatts-hora consumidos. O anúncio veio de acordo com as previsões do setor. No fim de maio, houve prognóstico de bandeira vermelha patamar 1, o que corresponde a um custo adicional de R$ 4,46 a cada 100 kWh consumidos, segundo projeções prévias da Câmara de Comercialização de Energia Elétrica. Naquele momento, as condições de geração pioraram devido à redução das chuvas em todo o país. De janeiro a abril deste ano, a bandeira tarifária permaneceu verde, tendo em vista as condições favoráveis à geração de energia. Porém, no segundo semestre, o fenômeno El Niño, com efeito no aumento das temperaturas e na redução das chuvas no norte e nordeste do país, reforça a perspectiva de bandeiras tarifárias mais caras ao longo do ano. Em um levantamento feito pela Associação Brasileira de Distribuidores de Energia Elétrica, aponta que aproximadamente 2 pessoas por dia são vítimas de acidentes com a rede elétrica no Brasil. O dado considera o ano de 2025, quando 703 acidentes envolvendo a rede elétrica foram registrados no país. Ainda segundo o levantamento divulgado, entre as principais causas dos acidentes registrados estão atividades da construção civil, operações com equipamentos próximos à rede elétrica, cabos energizados no solo, ligações clandestinas e furto de cabos. Foi também informado que a construção civil segue liderando as estatísticas nacionais com 227 ocorrências. A entidade que representa as distribuidoras de energia elétrica lançou a campanha Agosto Vermelho, em referência ao risco envolvendo a rede elétrica e a necessidade da prevenção. O alerta aponta que, diferentemente de outros tipos de acidentes, a eletricidade muitas vezes não apresenta sinais aparentes de perigo. Diante dos casos, a associação reforça a necessidade de evitar improvisos em instalações, bem como o reforço nos cuidados durante obras, reformas e atividades próximas à rede. Mudando agora de assunto, o Congresso Nacional vai iniciar o segundo semestre legislativo com uma agenda significativamente mais enxuta do que a prevista inicialmente. Embora o recesso parlamentar tenha terminado oficialmente no dia 1º de agosto, a Câmara dos Deputados e o Senado decidiram adiar a retomada das votações para esta segunda-feira, reduzindo a apenas 5 dias o período disponível para deliberações antes do início oficial da campanha eleitoral. A decisão altera o planejamento do governo federal, que esperava utilizar as primeiras semanas de agosto para impulsionar propostas consideradas estratégicas. Entre elas estão a proposta de emenda à Constituição que extingue a escala de trabalho 6x1, a PEC da Segurança Pública e o projeto que institui a Política Nacional dos Minerais Críticos. O adiamento das sessões coincidiu com a fase final das convenções partidárias, responsáveis por oficializar candidaturas e alianças para as eleições de outubro. Como os encontros se estenderam durante as últimas semanas, grande parte dos parlamentares permaneceram nos estados, participando das articulações políticas. Com isso, o Congresso deverá funcionar em regime de esforço concentrado. A primeira rodada de votações ocorrerá entre 10 e 14 de agosto. Depois, com o início da campanha eleitoral, uma nova janela para deliberações está prevista apenas entre 31 de agosto e 3 de setembro. Fora desses períodos, a expectativa é de redução significativa da presença de parlamentares em Brasília até o pleito. O novo cronograma representa um revés para o Palácio do Planalto, que contava com mais de 2 semanas de trabalho legislativo antes da intensificação da disputa eleitoral. Além da limitação de tempo, o Executivo deverá dividir espaço com matérias de interesse do Congresso, especialmente no Senado, onde há expectativa de avanço de proposta defendidas pela bancada do agronegócio. Entre os temas que devem ganhar prioridade estão a PEC sobre o marco temporal para a demarcação de terras indígenas, alterações na legislação do seguro rural e a criação do programa de desenvolvimento da indústria de fertilizantes. E no STF, o ministro Flávio Dino autorizou nesta semana a Polícia Federal a abrir um terceiro inquérito sobre suspeitas de tráfico de influência envolvendo Fábio Luiz Lula da Silva, filho mais velho do presidente Lula e aliados dele. Além disso, Dino determinou a abertura de uma quarta investigação relacionada ao caso, mas para apurar o vazamento de informações sigilosas dos inquéritos. Indicado por Lula ao STF, Dino foi sorteado o relator desses novos processos sobre Lulinha depois que a Polícia Federal apresentou requerimentos sem indicar uma conexão direta dos casos com o ministro André Mendonça, relator da operação sobre desvios no INSS, que colheu as primeiras provas envolvendo o filho do presidente. Mendonça foi indicado à corte por Jair Bolsonaro. Não há detalhes sobre o objeto da investigação dos vazamentos que tramitará sob sigilo. Recentemente, a defesa de Lulinha havia pedido ao Ministério da Justiça e à Corregedoria da PF apuração sobre o suposto vazamento de conversas dele. Essa movimentação dos inquéritos sobre Lulinha acirrou o clima entre Mendonça e a PF. O ministro já havia feito cobranças à corporação para que enviasse detalhes das provas colhidas no caso do INSS e alertou que trocas na equipe de investigação deveriam ser comunicadas a ele. A desconfiança teve início depois que a Polícia Federal mudou o setor em que tramitava o inquérito sobre INSS, resultando na saída do delegado que coordenava o caso e havia pedido quebras de sigilo de Lulinha. Os 2 primeiros pedidos de inquérito acabaram sendo enviados novamente a André Mendonça por sorteio. O primeiro trata de suspeitas de tráfico de influência no Ministério da Saúde e no Palácio do Planalto, enquanto o segundo mira suspeitas de negócios envolvendo a Dataprev, empresa de tecnologia do governo federal.
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3: Olá, querido ouvinte. Hoje a estrela da cozinha é a berinjela. Um ingrediente econômico, versátil, quando bem preparado, conquista até quem diz que não gosta. A receita de hoje é uma berinjela assada com alho e ervas. Você vai precisar de uma berinjela média, 3 dentes de alhos picados, 2 colheres de sopa de azeite, sal e pimenta do reino a gosto, orégano, tomilho e cheiro verde para finalizar. Corte a berinjela em rodelas ou meia-lua. Tempere com alho, azeite, o sal, a pimenta e as ervas. Misture bem e espalhe em uma assadeira. Leve ao forno pré-aquecido a 200 graus por cerca de 30 minutos, virando na metade do tempo, até ficar dourada e macia. Finalize com cheiro verde picado. Se quiser, algumas gotas de limão. Ela fica perfeita como acompanhamento para carnes, arroz, feijão ou até mesmo sobre uma fatia de pão torrado com um pouco de queijo. Bom apetite! Para tirar dúvidas ou saber mais, acesse este e outros podcasts através do nosso site alvoradafm.com.br ou no meu Instagram, Flávio Chapuri. Eu sou o Flávio Trombino para Alvorada FM.

0: 6h23.
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2: Estão abertas as inscrições para o vestibular 2027 da Unicamp, Universidade Estadual de Campinas, considerada uma das melhores universidades do país e da América Latina. Ao todo, são oferecidas mais de 2.500 vagas em 70 cursos de graduação, incluindo duas novas opções: Inteligência Artificial e Ciências de Dados e Relações Internacionais. As inscrições podem ser feitas até 31 de agosto pelo site da Conveste, com taxa de R$ 230. As provas serão realizadas em 40 cidades, sendo 34 municípios no estado de São Paulo e outras 6 capitais de outras regiões do país, incluindo Belo Horizonte. A primeira fase será aplicada em 18 de outubro e a segunda nos dias 29 e 30 de novembro. Estão abertas as inscrições para o segundo semestre dos cursos de idiomas da UFMG, oferecidos pelo Centro de Extensão da Faculdade de Letras. São ofertadas aulas de alemão, espanhol, francês, inglês e italiano, além de grego, latim, coreano e libras. Os cursos ocorrem presencial ou virtualmente, a depender do idioma escolhido. Já os valores variam entre R$ 351 e R$ 1.053, com opções de parcelamento. Alunos e filhos de alunos da UFMG, assim como filhos de servidores, têm desconto em algumas modalidades. As matrículas podem ser realizadas por formulário eletrônico até 28 de agosto. Mais informações no portal do Senax.
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0: Alvorada FM, você ouviu No Doubt, Don't Speak, George Michael e Elton John e Legião Urbana, Pais e Filhos. Bom dia e um ótimo domingo. Eu sou Renata Silva e nós vamos juntos até o meio-dia aqui na Alvorada FM. 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
0: 7-1. A Prefeitura de Belo Horizonte está com as inscrições abertas para as atividades de formação artística da Escola Livre de Artes Arena da Cultura. São cerca de 2.800 vagas. São distribuídas entre cursos presenciais e virtuais por meio da Escola Expandida. As oportunidades contemplam áreas como circo, dança, música e teatro. As oficinas são gratuitas e podem ser cursadas mediante inscrição até 2 dias úteis antes da aula inaugural ou durante as primeiras semanas de formação, caso haja vagas. O link para a inscrição, bem como a relação de todas as atividades disponíveis, datas e locais, podem ser acessados no portal da PBH. E o Centro Cultural Banco do Brasil apresenta a exposição Joaquim Torres Garcia, 150 anos. A mostra celebra a trajetória do pintor, desenhista e escultor uruguaio, considerado um dos principais nomes da arte moderna latino-americana. Estão reunidas mais de 400 obras, entre pinturas, objetos, manuscritos. Também serão expostos trabalhos de dezenas de realizadores brasileiros que dialogam com a obra do artista. A exposição Joaquim Torres Garcia, 150 anos, permanece em cartaz no CCBB BH até 12 de outubro. Os ingressos gratuitos estão disponíveis no site e na bilheteria da casa.
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0: Na Alvorada FM, você ouviu Tina Turner, Ada Wanna Lose You, Marisa Monte na Estrada e Chicago, Baby What a Big Surprise. Bom dia, 7h27.
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2: Se você gosta de trilhas, um passeio delicioso para fazer com os amigos é o Canyon das Bandeirinhas, um dos atrativos mais bonitos do Parque Nacional da Serra do Cipó, que é famoso pelos seus paredões de quartzito, águas cristalinas e piscinas naturais. A trilha tem aproximadamente 24 quilômetros ida e volta, mas é plana, então a dificuldade é considerada moderada, porque tem muito sol. Prepare-se, leve muita água, roupa adequada, protetor solar e comece o passeio bem cedo. Nos sites oficiais da Serra do Cipó você encontra várias informações, mas é uma trilha segura que dispensa a presença de guia. Você pode ir e voltar de Belo Horizonte no mesmo dia ou pode se organizar para dormir por lá e conhecer pousadas, restaurantes e muito mais. Minas Gerais é riquíssimo e nós precisamos aproveitar. Para rever essa dica, você pode acessar alvoradafm.com.br/podcasts ou me procurar no Coisas de Mineiro. Sou Isabela Lapa para Alvorada FM.

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0: Hora de FM, você ouviu Jason Mars, 93 Million Miles, Jorge Vercillo, Homem-Aranha e Tony Braxton, Spanish Guitar. Bom dia, 7h57.
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0: Estão abertas as inscrições para o curso do Conselho Regional de Engenharia e Agronomia de Minas Gerais. São 13 vagas de nível médio e superior para cargos como técnico administrativo, arquivista, contador e engenheiro especialista em dados. O salário inicial pode chegar a R$13 mil. As inscrições para o concurso do CREA Minas ficam abertas até 18 de agosto. A taxa custa entre R$70 e R$100. Já as provas serão aplicadas em 20 de setembro. Saiba mais no site da Fundação Mariana de Rezende Costa, banca organizadora do certame. Estão abertas as inscrições para o segundo semestre dos cursos de idiomas da UFMG, oferecidos pelo Centro de Extensão da Faculdade de Letras. São ofertadas aulas de alemão, espanhol, francês, inglês e italiano, além de grego, latim, coreano e libras. Os cursos ocorrem presencial ou virtualmente, a depender do idioma escolhido. Já os valores variam entre R$ 351 e R$ 1.053, com opções de parcelamento. Alunos e filhos de alunos da UFMG, assim como filhos de servidores, têm desconto em algumas modalidades. As matrículas podem ser realizadas por formulário eletrônico até 28 de agosto. Mais informações no portal do Senax.
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1: Taylor Swift, I Knew It, I Knew You, tema do filme Toy Story 5.

0: Na Hora do FM, você ouviu Eric Clapton, Love Comes to Everyone, Capital Inicial, Fogo e Beatles, Let It Be. Bom dia, 8h28.
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5: Olá, ouvintes leitores do Mundo Livro. Hoje eu vou falar sobre o livro Como Navegar o Abismo, de Paula Gicovati, editado pela Record. Como seguir em frente quando a pessoa que nos ensinou a viver já não está mais aqui? Esta pergunta é o ponto de partida do novo romance de Paula, que conta a história de Nara, uma chefe de cozinha premiada que, após a morte da mãe, abandona a rotina no Rio de Janeiro e volta à cidade onde nasceu. Ao reencontrar a avó, antigas lembranças e afetos mal resolvidos, ela percebe que o luto é também uma forma de redescobrir quem somos. Com uma escrita super interessante, Paula constrói uma narrativa sobre a perda, maternidade, memória e recomeços. Paula Gicovati é escritora e roteirista. Estreou na literatura em 2009 com Este é um livro sobre o amor e Notas sobre a impermanência. Este, semifinalista do Prêmio Oceanos. E olha a boa notícia, Paula estará em BH no dia 12 de agosto na Biblioteca Pública no Sempre um Papo, conversando com o público. Coloque na agenda. Meu nome é Afonso Borges e você pode ouvir e baixar todos os podcasts que eu falo no site alvoradafm.com.br.

0: Alvorada FM, você ouviu Doobie Brothers, Listen to the Music, Nelly, Dilemma e Eurythmics, The Miracle of Love. Bom dia, 8h57.
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0: Fim de semana com rodadas importantes para os times mineiros no Campeonato Brasileiro. Pela 22ª rodada da Série A do Brasileirão, o Atlético empatou em 2-2 com o Remo, nesse sábado no Mangueirão, no Pará. Já pela Série B do campeonato, o América perdeu para o Botafogo por 2-1 em São Paulo. E logo mais, às 11 da manhã, o Cruzeiro recebe o Mirassol no Mineirão. Os ingressos para o duelo custam a partir de R$ 40,00, com promoção para sócio-torcedores.
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0: A Orquestra Sinfônica de Minas Gerais apresenta neste domingo alguma das trilhas sonoras mais marcantes da sétima arte no concerto Clássicos do Cinema. Sob regência do maestro André Brandt, o espetáculo reúne temas do compositor estadunidense John Williams, responsável por trilhas como dos filmes Star Wars, Indiana Jones, Superman e Harry Potter. A apresentação começa logo mais às 10h30 da manhã, no Parque Municipal, no centro de BH. A entrada é gratuita e a classificação indicativa é de 10 anos.
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0: Bom dia, 9h01 e um excelente domingo de Dia dos Pais. Tem música boa chegando. Aumente o volume e ouça o que vem por aí.
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2: Ella Langley, Choosing Texas.

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1: Essa primeira parte do bônus, você ouviu Gloria Estefan, Bad Boy, Zélia Duncan, Catedral e Ella Langley, Chosen Texas. Bom dia, 9h26. 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

0: Fechando o bônus com Julian Lennon, Too Late for Goodbyes, UB4, Kiss and Say Goodbye e W, She's Beautiful. Bom dia, 9:55.
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0: O ministro Alexandre de Moraes, do STF, negou ontem o pedido feito pela defesa do ex-presidente Jair Bolsonaro para que ele pudesse receber a visita dos filhos neste domingo, Dia dos Pais. Segundo o magistrado, a permissão para a visita foi prejudicada após a violação das condições para a prisão domiciliar, como impedimento do uso de redes sociais dele próprio ou de terceiros. No mês passado, o filho dele, Flávio Bolsonaro, divulgou nas redes sociais uma carta escrita pelo pai, endereçada aos brasileiros. Jair Bolsonaro cumpre pena de 27 anos e 3 meses de reclusão por tentativa de golpe de Estado.
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0: Manhã de domingo, com céu claro em Belo Horizonte, região metropolitana. A previsão para hoje é de céu claro ao longo do dia, tempo seco e baixa umidade do ar. A temperatura mínima registrada hoje na capital foi de 15,5 graus e a máxima deve chegar aos 34. A umidade relativa do ar deve girar em torno de 20% à tarde. Neste momento, faz 27 graus no alto da Avenida Raja Gabalha.
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tinha suspirado, tinha beijado o papel devotamente. Era a primeira vez que lhe escreviam aquelas sentimentalidades, e o seu orgulho dilatava-se ao calor amoroso que saía delas, como um corpo ressequido que se estira num banho tépido. Sentia um acréscimo de estima por si mesma e parecia-lhe que entrava enfim numa existência superiormente interessante, onde cada hora tinha o seu encanto diferente, cada passo que

0: Na Alvorada FM, você ouviu Lionel Richie, All Night Long, Cidade Negra, Girassol e KC Jojo, All My Life. Bom dia, 10h21.
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2: A qualidade do ar dentro de casa pode ser até pior do que a do ambiente externo. Poeira, ácaros, mofo, fumaça e outros poluentes estão presentes em cortinas, móveis, até nos aparelhos eletrônicos. A exposição prolongada a poluentes domésticos está associada a problemas respiratórios como alergias, irritações nos olhos.

0: Colocar recipientes com água nos ambientes fechados ajuda a combater o ar seco, que irrita as veias respiratórias e pode agravar os sintomas em pessoas alérgicas ou com outros problemas respiratórios.
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0: Na Alvorada FM, você ouviu Coldplay, Clocks, Information Society, Repetition e Maroon 5, Sugar. Bom dia, 10h55.
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0: Três vítimas da queda de um helicóptero no Parque da Tijuca na manhã deste sábado eram da mesma família. Avó, mãe e filha de origem colombiana, além do piloto, perderam a vida após a aeronave que fazia um passeio panorâmico do tipo Doors Off, em que as portas são retiradas, cair e pegar fogo. Segundo o Corpo de Bombeiros do Rio de Janeiro, a aeronave do modelo Robson R44 prefixo PPMFS caiu em uma área de mata fechada, íngreme e de difícil acesso. O passeio foi conduzido pela empresa Voos Rio Panorâmico e tinha duração de 20 minutos. As causas do acidente ainda são apuradas.
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0: E por aqui, o Aeroporto Internacional de Belo Horizonte, em Confins, opera normalmente na manhã deste domingo. Até o momento, não há registro de atrasos ou cancelamentos no terminal. Entre os principais aeroportos do país, também tem funcionamento normal os terminais de Congonhas e Guarulhos, em São Paulo, além do Galeão e Santos Dumont, no Rio de Janeiro.
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0: Bom dia, 10 horas e 58 minutos. Um excelente domingo pra você. Tá chegando mais música boa. Confira o que vem por aí.
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Essa primeira parte do bônus, Tim Maia, do Leme ao Pontal, TLC no Scrubs e Tina Turner, We Don't Need Another Hero. Bom dia, 11h22.

11:26. 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

0: Fechando o bônus com The Past Mode, Enjoy the Silence, Messy Gray, I Cry e Air Supply, Lost in Love. Bom dia, 11:51.
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0: E uma operação especial de trânsito foi montada pela Prefeitura de Belo Horizonte para atender ao público que irá ao Festival Sensacional na Pampulha, neste fim de semana. Faixas de pano estão instaladas próximo ao local do evento para orientar motoristas e pedestres. Agentes da Unidade Integrada de Trânsito também atuam nas ruas para manter a fluidez no tráfego. No transporte público, a linha especial 55 do MOVE, que faz o trajeto Pampulha-Savassi, passando pelo centro, será disponibilizada para quem for ao festival. Os detalhes da operação você confere no site da Prefeitura, pbh.gov.br.
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0: Chega ao fim neste domingo a temporada especial do espetáculo Olímpia, em Belo Horizonte. A montagem do grupo Teatro Andante é uma das mais longevas do teatro contemporâneo mineiro e retrata a figura de Sinhá Olímpia, que viveu em Ouro Preto, na região central do estado, entre as décadas de 50 e 70. A personagem transita entre os opostos da vivência humana, como sanidade e loucura, tradição e liberdade. A apresentação de hoje é às 7 da noite, no Teatro João Cesquiati, no Palácio das Artes. Os ingressos custam a partir de R$ 40,00 a inteira e podem ser adquiridos pela plataforma Simpla. Eu sou Renata Silva e fico por aqui. Você fica agora na companhia agradável de Edson Aquino. Um ótimo domingo e um feliz Dia dos Pais.
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0: Morada Leste, All for a Reason, Xadez, Moore Operator, Tribalistas, Infinito Particular. Meio-dia e 25.
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6: Olá, querido ouvinte! Hoje a estrela da cozinha é a berinjela. Um ingrediente econômico, versátil, quando bem preparado, conquista até quem diz que não gosta. A receita de hoje é uma berinjela assada com alho e ervas. Você vai precisar de uma berinjela média, 3 dentes de alhos picados, 2 colheres de sopa de azeite, sal e pimenta do reino a gosto, orégano, tomilho e cheiro verde para finalizar. Corte a berinjela em rodelas ou meia-lua. Tempere com alho, azeite, o sal, a pimenta e as ervas. Misture bem e espalhe em uma assadeira. Leve ao forno pré-aquecido a 200 graus por cerca de 30 minutos, virando na metade do tempo, até ficar dourada e macia. Finalize com cheiro verde picado. Se quiser, algumas gotas de limão. Ela fica perfeita como acompanhamento para carnes, arroz, feijão ou até mesmo sobre uma fatia de pão torrado com um pouco de queijo. Bom apetite! Para tirar dúvidas ou saber mais, acesse este e outros podcasts através do nosso site alvoradafm.com.br ou no meu Instagram, Flávio Chapuri. Eu sou o Flávio Trombino para Alvorada FM.

0: No domingo do Alvorada, Train Hey Soul Sisters, Celine Dion, A New Day Has Come, Madonna, Rain. Faltando um minuto para uma.
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0: Eclipse lunar quase completo poderá ser visto no Brasil, além de outros países das Américas, Europa e África, em agosto. Com início às 11h30 da noite do dia 27, pelo horário de Brasília, com auge previsto para 1h da manhã do dia 28, será possível avistar o fenômeno de todos os estados do país. Durante a eclipse, a expectativa é de que a Lua fique até 95% avermelhada. Para observar o fenômeno, não será preciso óculos ou algum outro objeto de visualização. Também neste mês, países como Espanha, Portugal, Rússia, Islândia e Groenlândia poderão observar um eclipse solar. A previsão é de que o fenômeno aconteça no dia 12 de agosto. E por aqui, a capital mineira passou a contar com uma plataforma de acompanhamento da qualidade do ar. Chamado ProAr BH, o painel traz dados atualizados sobre poluentes, temperatura, umidade relativa do ar e indicadores climáticos de forma gratuita para a população. Segundo a PBH, as informações são coletadas em tempo real em 5 estações diferentes, localizadas nas regionais Barreiro, Centro-Sul, Noroeste, Venda Nova e Nordeste. Nelas, são monitoradas partículas presentes no ar, como dióxido de enxofre, nitrogênio, monóxido de carbono e ozônio. A plataforma ProAr poderá ser acessada através do site da Prefeitura, pbh.gov.br. Céu parcialmente encoberto, mas temperatura alta. A temperatura aqui no alto da Rádio Gabelha é de 31 graus. 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
0: Conferindo 32 agora no alto da Raja.
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0: São 1h02 nesta tarde de domingo do Dia dos Pais. Muito amor, muita paz, muita alegria e muita amizade. E muita música. Vamos ouvir?
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6: Yeah.

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1: Primeira sequência trouxe para você Miley Cyrus com Flowers, Jota Quest Amor Maior, Queen Love of My Life. Você pode baixar nosso app ou então acessar o nosso site e através deles dar sua opinião sobre as canções que você ouve. Aquela canção que você gosta mais, quer ouvir mais vezes, é só apertar o joinha verde. Aquela que você não curte tanto, aperte o joinha vermelho. Aos poucos, a programação musical da Alvorada FM vai ficando cada vez mais do seu gosto. 1:30, tem muito mais música na sequência do Bônus Alvorada, começando com Matt Simons, Catch and Release.

0: E as últimas canções, Pharrell Williams com Happy, Michael Jackson, Mend in the Mirror e Erasmo Carlos, Marisa Monte, mais um na multidão. Agora são 2:01.
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0: O Cruzeiro venceu o Mirassol por 3-1 na manhã deste domingo no Mineirão. A partida, válida pela 22ª rodada da Série A do Brasileirão, teve gol do zagueiro João Marcelo, o Reinaldo do Mirassol empatou de pênalti, Caio Jorge e o estreante Wesley deram os gols e o placar definitivo. Com a vitória, a Raposa entra para o G5 do Brasileirão, zona de classificação para Libertadores.
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0: A tarde de domingo tem céu claro, tempo seco e baixa umidade do ar em Belo Horizonte e região metropolitana. A temperatura máxima prevista para hoje é de 34 graus. A umidade relativa do ar gira em torno de 20% apenas. Agora aqui no alto da Rádio Gabaia temos 32 graus. 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
5: Mais uma fabricante começou a comercializar automóveis com motorização híbrida flex no Brasil. Agora foi a vez da BYD, que passou a oferecer esse sistema no SUV Song Pro, que está entre os modelos montados em esquema SKD, semi-knockdown, em Camaçari, na Bahia. Quanto à mecânica, o SUV segue utilizando um motor 1.5 a combustão, associado a unidades elétricas. Na versão de entrada GL, são 218 cavalos de potência combinada e 57 km de autonomia em modo totalmente elétrico. Já na top de linha GS, a potência combinada é um pouquinho maior, de 219 cavalos, enquanto o alcance chega a 72 km. Além do sistema híbrido flex, o BYD Song Pro também recebeu uma recalibragem na suspensão e uma discreta reestilização, que alterou o design da grade frontal, dos para-choques, dos faróis e das rodas. Os preços são de R$ 177 mil para a configuração GL e de R$ 200 mil para a AGS. Siga-me no Instagram, Alexandre Carneiro _ Carros, e baixe este e outros podcasts pelo site alvoradafm.com.br. Eu sou Alexandre Carneiro para a Rádio Alvorada.

0: pelo Brother Man Network, Overkill, Cecilia Crowe, My Life is Going On e Lulu Santos, Apenas Mais Uma de Amor. Faltam agora 2 para as 3.
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0: A partir do dia 20 de agosto, 4 ruas do bairro Salgado Filho, região oeste da capital, terão sentido de circulação alterado. As vias que atualmente funcionam em mão dupla passarão a ser mão única, segundo portaria publicada no Diário Oficial do Município deste sábado. As alterações ocorrerão nas ruas Ibiraci, Barra Longa, Guicerema, ou melhor, Guiricema e Campo Formoso. Segundo a BH Trans, a medida visa reorganizar a circulação no entorno e proporcionar maior fluidez e segurança no trânsito. E a Justiça aceitou nesta semana o pedido de recuperação judicial do Grupo Saritur, um dos maiores operadores de ônibus de Minas Gerais, formado por mais de 40 empresas. A decisão é da juíza Cláudia Batista, da primeira vara empresarial de Belo Horizonte, que manteve a proibição de bloqueios e retenções de ativos do grupo para garantir a continuidade das operações, enquanto o conglomerado tenta superar a crise financeira. Segundo documentos apresentados, as dívidas da empresa giram em torno de 960 milhões de reais. Agora, o Grupo Saritur tem 60 dias para elaborar, um plano de recuperação judicial. Caso o prazo não seja cumprido, o processo poderá ser convertido em falência. Sol segue brilhando na capital mineira, 32 graus aqui no alto da Raja Gabalha. 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
0: 3 da tarde, mais 1 minuto. Excelente Domingo dos Pais para você ligado aqui na 94,9 Alvorada FM de Belo Horizonte. A música é nosso presente para você.
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1: Foi a sequência inicial, Bee Gees, More Than a Woman, David Bowie com Let's Dance, Vanessa da Mata, Só Você e Eu. São 3h27. 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O joinha vermelho é para aquela que você não curte tanto. Aos poucos, a Alvorada FM vai ficando cada vez mais do seu gosto. Participe, dê a sua opinião. São 3h27, vamos dar sequência ao Bônus Alvorada com Hugh Lewis e Gwyneth Paltrow com Cruisin'.

0: para as últimas canções, tivemos Cardigans La Foule, Gazebo I Like Chopin e Chris Brown With You. Faltam agora 4 para as 4.
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0: A música Tudo o que Você Podia Ser, escrita por Lô Borges e Márcio Borges e gravada por Milton Nascimento, foi eleita uma das melhores do mundo na década de 70 pela revista norte-americana Paste. A canção do clássico álbum Clube da Esquina de 1972 aparece na 10ª posição de uma lista com 100 faixas. Segundo a colunista do periódico, a voz de Milton Nascimento ultrapassa qualquer barreira linguística, já que a emoção expressa nela é universal. A letra e composição também foram elogiadas por mesclarem toques tropicais, folk psicodélico e ser uma brilhante resposta à ditadura militar brasileira. Já a campeã do ranking foi Maggot Brain, da banda americana Funkadelic.
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0: Na próxima quarta-feira, o Sempre um Papo recebe a escritora e roteirista Paula Gicovati. Em debate, seu mais novo romance, Como Navegar o Abismo, a história retrata a travessia de Nara, uma mulher que, após a perda da mãe, precisa reorganizar a própria existência a partir das memórias. A conversa será em torno dos vínculos familiares e como se dá a reconstrução da vida após o luto. O Sempre um Papo com a escritora Paula Gicovati será na quarta-feira, 12 de agosto, 7 da noite, na Biblioteca Pública Estadual de Belo Horizonte, na Praça da Liberdade. A entrada é gratuita por ordem de chegada e ocupação do espaço. Capital Mineira segue ensolarada, sol entre nuvens, né? A temperatura é em 32 graus aqui no alto da Rádio Gabalha. 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

0: Sono Domenico Alvarado, Mike Oldfield, Moonlight Shadow, Tony Braxton, Another Sad Love Song, Ariane Villa-Lobos, Onde Deus Possa Me Ouvir. 4:30.
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0: Minutes One on One, Frejá, amor para recomeçar. Um minuto para cinco.
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0: Já estão em vigor os novos preços das corridas de táxi em Belo Horizonte. Segundo portaria publicada na última quinta-feira no Diário Oficial do Município, o valor fixo cobrado no início da corrida passa de R$ 5,15 para R$ 5,40, enquanto o valor do quilômetro rodado sobe para R$ 4,50 na bandeira 1 e R$ 5,40 na bandeira 2. A tarifa da hora parada também aumenta para R$ 39,00. Até que os taxímetros sejam atualizados, motoristas deverão apresentar a nova tabela aos passageiros para a cobrança da tarifa reajustada. E o emplacamento de veículos no Brasil cresceu 10,17% em julho na comparação com o mesmo período do ano passado. Já em relação a junho, a alta foi de 3,31%. Os dados são da Fenabrave e apontam que no período mais de 500 mil unidades entre automóveis, ônibus e motos foram vendidas. Ainda segundo o levantamento, este foi o terceiro melhor mês de julho da história. Outro ponto de destaque é a melhora na venda de caminhões, que acumulava sequência de quedas e em julho cresceu 18,89% na comparação com junho deste ano e 7,16% em relação a julho de 2025. Sol segue brilhando, céu meio encoberto, a temperatura em 31 graus aqui no alto da Raja Gabalha. Alvorada, mais música, mais informação, excelente Dia dos Pais para você, com muito amor, muito carinho e muito companheirismo. Eu fico por aqui, você segue agora com a Flávia Abreu e daqui a pouquinho tem o Alvorada Winter, eu volto com você, até lá.
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3: Muito boa tarde, um excelente fim de domingo para você que está na Alvorada FM de Belo Horizonte 5:02.
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1: Encerrando a primeira parte do bônus com Kid Abelha, Os Outros, Jojo, Too Little Too Late e Simply Red, Irunit Pimi. Agora 5h24. 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E o bônus de uma hora só de música continua com Lenny Kravitz, Calling on Angels.

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1: Encerrando muito bem mais uma edição do Bônus de uma hora só de música com Everything But The Girl Missing. Ouvimos também Phil Collins, Another Day in Paradise e Alanis Morissette, King of Pain. 6 horas em ponto. Boa noite.
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2: A Prefeitura de Belo Horizonte encerrou a situação de emergência em saúde pública, decretada em razão do aumento de casos da síndrome respiratória aguda grave. A decisão foi tomada após melhora dos indicadores epidemiológicos e assistenciais. O decreto esteve em vigor desde o dia 10 de abril, quando houve abertura de leitos temporários e intensificação da vacina contra a influenza. Apesar da queda na demanda, a PBH salienta que continua acompanhando a circulação dos vírus respiratórios e a ocupação dos centros de saúde da cidade. E em Betim, na Grande BH, a Prefeitura da cidade iniciou uma campanha para combater o uso de cerol e linha chilena no município. Ações com o reforço na fiscalização em parques e o combate à fabricação e venda clandestina desses materiais serão realizadas ao longo do mês de agosto. A iniciativa também inclui palestras educativas nas escolas municipais para orientar estudantes sobre o hábito seguro de empinar pipas. Em Minas, o uso e a venda de linhas cortantes são proibidos e podem resultar em multas e outras penalidades. Denúncias podem ser feitas pelo telefone 153 da Guarda Municipal ou pelo Disque Denúncia 181. Voltamos com outras informações no Repórter Alvorada, edição das 7.
3: A vida não é uma corrida. A beleza está nas pausas. 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Ela acontece nos detalhes. Aprecie. O mais caro da vida não custa nada. Foi você quem passou correndo. E não o tempo. Vai devagar.

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1: Um salve a você que segue ligado aqui na 94,9 Alvorada FM de Belo Horizonte neste domingo. Eu, Edson Aquino, tô de volta. Vamos viajar juntos? As canções do passado estão presentes sempre aqui no fim de semana. E a gente vai começar com KC and the Sunshine Band, um famoso grupo americano de disco music funk, fundado em 1973 na Flórida, liderada pelo Harry Wayne Casey, o KC, e pelo produtor Richard Finch. Get Down Tonight foi lançado em fevereiro de 1975, virou um marco da era disco e foi o primeiro single da banda a alcançar o número 1 na parada norte-americana Billboard. Abrindo então o vintage deste domingo, Get Down Tonight.

0: Esses foram os engenheiros do Havaí, Toda Forma de Poder, Right Said Fred, Don't Talk Just Kiss, Ray Parker Jr., Ghostbusters, Madonna Like a Virgin. Primeiro destaque foi Casey and Sunshine Band com Get Down Tonight.
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0: E a gente não para com a canção, não. Vamos agora para Return to Innocence, uma música famosa do projeto musical alemão Enigma, lançada em dezembro de 1993, primeiro single do segundo álbum da banda, The Cross of Changes. Essa faixa mistura, como sempre, estilo New Age, World Beat, e se tornou o maior sucesso do grupo nos Estados Unidos. Dando sequência, então, Return to Innocence.

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0: Som dos Bidis pra você relembrar Night Fever, Weather Girls, It's Raining Men, Robson Jorge, Lincoln Olivetti com Aleluia, Queen, Radio Gaga, destaque para Return to Innocence, Enigma.
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0: Você está na 94,9, é fim de semana e como sempre o Vintage traz saudade do passado para você. E você pode ouvir novamente o programa, é só acessar a aba podcast em alvoradafm.com.br. Vamos agora para o Reino Unido. A britânica Lisa Stansfield lançou em outubro de 1991 o seu segundo álbum de estúdio Real Love. E um dos grandes destaques foi a faixa Change. Misturando soul, R&B e dance pop, ela alcançou o topo da parada da Billboard Dance Club Play nos Estados Unidos e top 10 em vários países. Lisa Stansfield, vamos de Change.

0: E nossa sequência final trouxe seu Crazy Sixpence Down the Richard Dancing Queen, Bill Medley, Jennifer Warnes, a versão extended de I've Had the Time of My Life, Lisa Sansfield Change, e o destaque final foi I'm Still Standing, do Elton John, uma canção lançada em 1983 do álbum Too Low for Zero. Aquela parceria com o letrista Bernie Taupin, essa faixa tornou-se aí um hino global de resiliência, superação de adversidades e reerguimento pessoal e profissional. E com Elton John, I'm Still Standing, estamos encerrando o Vintage deste domingo, agradecendo a sua sintonia, a sua companhia, lembrando que o programa fica disponibilizado para você ouvir novamente em nossa aba podcast em alvoradofm.com.br. Excelente noite de domingo para você e um ótimo início de semana.
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3: 7:06, uma ótima noite. O presidente dos Estados Unidos, Donald Trump, publicou nesta semana dois decretos que endurecem as regras para a cidadania americana. Entre as novas medidas está o aumento da fiscalização para o chamado turismo de nascimento, em que casais viajam ao país próximo à data do parto. Os decretos ainda restringem a cidadania americana para filhos de qualquer estrangeiro que trabalhe em embaixadas em missões diplomáticas. A decisão de Trump ocorre após a Suprema Corte derrubar em julho deste ano, por inconstitucionalidade, o decreto que colocava fim à cidadania concedida a qualquer pessoa que nascesse em solo norte-americano. E o Papa Leão XIV deve visitar a América Latina em novembro, segundo informações da Santa Sé. O pontífice visitará o Uruguai, a Argentina e o Peru entre os dias 6 e 17 de novembro, a convite dos chefes de Estado e autoridades eclesiásticas desses países. No calendário papal estão previstas passagens por Montevidéu, Buenos Aires e Cusco. Esta será a sexta viagem internacional do Papa Leão desde o início do pontificado dele. Em novembro do ano passado, Santo Padre esteve na Turquia e no Líbano. Já neste ano, o Papa visitou Mônaco, África e Espanha. Em setembro, o Papa Leão estará na França, onde visitará a sede da Unesco. Voltamos com outras notícias no Repórter Alvorada, edição das 8 horas.
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3: Uma ótima noite de domingo para você que está na Alvorada FM 94,9 Belo Horizonte. Uma excelente semana. Agora 7:08.
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Essa foi apenas a primeira parte do bônus de uma hora só de música. Você ouviu Michael Jackson, PYT, Coldplay, My Universe, aliás, In My Place, e Adriana Calcanhoto, Mentiras. Agora 7h35. 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E o bônus de uma hora só de música continua com Can't Take My Eyes Off You, Frank Valli.

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1: Encerrando mais uma edição do Bônus aqui na Alvorada com James Blunt, 1973. Ouvimos também Kenny Rogers, Islands in the Stream, e Bruno Mars, It Will Rain. Agora 8 horas e 6 minutos.
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1: O preço da cesta básica em Belo Horizonte caiu 5,21% em julho, custando em média R$ 759,08, segundo o Instituto de Pesquisas Econômicas, Administrativas e Contábeis de Minas Gerais. O valor equivale a quase 47% do salário mínimo atual. Dos 13 itens pesquisados, 7 apresentaram queda no preço, com destaque para o tomate e a batata inglesa. Já entre os produtos que tiveram alta estão a banana caturra e a farinha de trigo. Com o resultado de julho, o custo da cesta básica em BH acumula alta de 2,19% no ano e de 1,47% nos últimos 12 meses.
2: Esportes.
1: O Cruzeiro venceu o Mirassol por 3-1 neste domingo no Mineirão. A partida, válida pela 22ª rodada da Série A do Brasileirão, teve gols de João Marcelo, Caio Jorge, Wesley para o lado celeste e de Reinaldo para o Mirassol. Com a vitória, a Raposa entra para o G5 do campeonato. Voltamos com outras notícias no Repórter Alvorada, edição das 9 horas.
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1: Taylor Swift, I Knew It, I Knew You, tema do filme Toy Story 5.

0: Na Alvorada FM você ouviu The Love Unlimited Orchestra, Love Them. Ouvimos também Ed Mota, Colombina e Rihanna, Umbrella. Agora 8:36. 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
5: Você já deve ter passado pela situação de entrar em um lugar e querer sair imediatamente porque não se sentiu bem. Olha só, isso pode não ter sido uma impressão aleatória. É o cérebro respondendo aos estímulos daquele espaço. A neuroarquitetura estuda exatamente isso. Como a arquitetura influencia emoções, percepções, comportamentos e saúde. Agora, algumas curiosidades sobre essa forma de projetar. Nosso cérebro mede instantaneamente a distância das paredes. Em ambientes estreitos demais ou muito cheios, atravancados, a amígdala, região ligada à percepção de ameaça, é ativada e pode gerar desconforto. Outra curiosidade é que nosso cérebro prefere as curvas às quinas vivas, que ele associa a riscos físicos. Talvez seja por isso que os sofás orgânicos e as mesas estejam tão em alta. A neuroarquitetura também privilegia a natureza, já que apenas a visão de um espaço verde pela janela mesmo, a copa das árvores, por exemplo, pode reduzir o estresse. E uma última curiosidade é que uma prateleira sobre a nossa cabeça, sobre a cabeceira da cama ou qualquer peça mais pesada nesse lugar pode interferir na qualidade do sono, porque o cérebro interpreta como um risco iminente. Fique por dentro do Morar Contemporâneo. Ouça o DecoreArte no site da rádio e acompanhe mais conteúdos no Instagram You Can Find. Eu sou Janina Esther para a Rádio Alvorada FM.